0: Este é o programa Aurora Bíblica, apresentando Francisco e Ernesto com perguntas e respostas sobre verdades bíblicas. Nosso tema de hoje é o apelo do céu. Alô, amigos! Deus nos diz em sua palavra que Ele tem um plano para o homem que inclui a recuperação da presente condição de pobreza, sofrimento e morte. Hoje temos conosco Francisco e Ernesto, que discutirão, a partir das Escrituras, o caráter deste plano. No fim deste programa, tenham suas canetas prontas, que nós diremos a vocês como ganhar um livreto grátis. Irão os justos para o céu depois de morrerem? Disse um dia um poeta: gostaria de ser um anjo e de com os anjos ficar. Mas será possível que algum de nós um dia venha a se tornar um anjo? A Bíblia fala-nos de um apelo do céu. Em que consistirá esse apelo do céu e qual a sua finalidade? Francisco e Ernesto estão aqui conosco para debaterem estas questões no seu habitual espírito de tolerância e de boa vontade para com todos. Bem, começamos com você, Francisco.
1: Obrigado, Ernesto. Existem várias tradições referentes ao céu, como, por exemplo, a imagem de alguém sentado sobre as nuvens tocando harpa. Mas nós apenas estamos interessados no que a Bíblia tem realmente a dizer-nos a respeito do céu. As tradições poderão ter o seu lugar, mas frequentemente elas tendem a obscurecer a verdade da Bíblia, privando-a da sua autenticidade e beleza. Não acha, Ernesto?
0: Eu concordo contigo, mas, por outro lado, a Bíblia fala efetivamente do céu, não é verdade?
1: Sim, Ernesto, é verdade. Mas há também muitas tradições relativas ao céu que não são mencionadas na Bíblia. Por exemplo, admite-se geralmente que todos os membros da raça humana que conseguirem a salvação irão passar a eternidade no céu. Ora, isto não é verdade. Há milhões e milhões de pessoas humanas que irão alcançar uma vida eterna de paz e felicidade sem, de forma alguma, terem ido para o céu.
0: Francisco, essa afirmação é realmente surpreendente. Mas qual é o fundamento escriturístico para tal conclusão?
1: Bem, o homem foi criado para viver aqui na terra. E embora ele tenha pecado e perdido a vida, Jesus afirmou, no entanto, que viera procurar e salvar o que estava perdido. O apóstolo Pedro fez alusão ao que chamava os tempos de restituição de todas as coisas, referindo-se concretamente à restauração da raça humana, a fim de lhe ser dado viver na terra para sempre. Desse modo, as Escrituras mostram que a grande maioria dos que haviam sido resgatados da morte por intermédio da obra redentora de Cristo irão passar a eternidade precisamente aqui na terra. De fato, eles não irão para o céu.
0: Então você quer dizer que jamais um representante da raça humana irá parar no céu?
1: Não, eu não disse isso, Ernesto. A Bíblia afirma que no decorrer da era atual e de acordo com o divino plano, é prometida uma morada no céu aos seguidores de Jesus. Paulo fala deles como sendo os beneficiários de um especial apelo ou chamamento celeste.
0: Estará isso relacionado com o que Jesus disse aos discípulos sobre a existência de muitas moradas na casa de seu Pai e que iria ele à frente, a fim de lá preparar um lugar para eles?
1: Sim, podemos falar disto como sendo uma das promessas celestes feitas aos seguidores de Jesus.
0: Mas, Francisco, o que quer dizer das muitas moradas? Irá cada um dos cristãos ocupar individualmente uma dessas moradas?
1: Não. Os cristãos, quer tomados individualmente, quer como um grupo coletivo, não irão possuir nenhuma das muitas moradas de que Jesus falava. Ele não prometeu nenhuma destas muitas moradas aos seus discípulos.
0: Bom, eu tenho aqui o texto comigo. Vem no capítulo 14 de João, versículos 2, 3, que passo a ler. Aqui diz o seguinte: na casa de meu Pai há muitas moradas. Se assim não fora, eu vo-lo teria dito. Vou preparar-vos um lugar. E quando eu for e vos tiver preparado um lugar, então voltarei e vos receberei para mim, para que onde eu esteja, aí estejais vós também.
1: Você reparou, Ernesto, que Jesus disse aos discípulos haver muitas moradas na casa do Pai. Mas mesmo assim, ele iria à frente, a fim de lhes preparar um lugar. Se os discípulos estivessem destinados a herdar as moradas que havia, já preparadas na casa do Pai, por que seria necessário que Jesus fosse à frente para lhes preparar um lugar?
0: Parece que não. Mas, Francisco, o que eram essas muitas moradas a que Jesus se referia? E o que é que queria Jesus dizer com a expressão casa de meu Pai?
1: A casa do Pai a que Jesus se referia é, sem dúvida, o universo inteiro, propriedade de Deus. Na criação de Deus, há muitas moradas, isto é, lugares de residência ou esferas de vida, embora não saibamos quantas possam ser. O mesmo se verifica aqui na Terra, onde existem diferentes níveis de vida, a começar pelas formas inferiores dos moluscos e, subindo na escala, até chegar ao homem. Assim, a Bíblia mostra-nos que, acima do homem e para além do alcance da vista e do ouvido humanos, existem outras esferas ou níveis de vida ainda mais elevados e mais perfeitos. A Bíblia fala dos anjos como seres pertencentes aos níveis superiores, além de vários outros.
0: Bom, então seria apropriado falar de moradas angélicas?
1: Penso que sim. E julgo que poderíamos falar também de morada humana ou terrestre. A morada terrestre encontra-se atualmente em mau estado de conservação. Mas, quando se completar o plano divino de restauração, no termo dos 1000 anos do reinado de Cristo, então, essa morada se transformará numa morada maravilhosa.
0: E devemos sentirmos muito gratos por isso, não acha? Por conseguinte, a sua ideia é que os seguidores de Jesus, os seus verdadeiros discípulos, serão transferidos para moradas angélicas, tornando-se anjos também, não é assim?
1: Não, de forma alguma. Não era essa a minha ideia. Isso não nos é ensinado na Bíblia. Se você se lembra, Jesus disse que iria à frente preparar um lugar para os discípulos. A Bíblia refere-se a isso como tratando-se de uma nova criação. Não, Ernesto, nenhum cristão será transformado algum dia em anjo.
0: E a respeito das crianças? Sabe que é corrente representar as criancinhas que morrem como transformando-se em anjos.
1: Sim, eu conheço essa tradição referente às crianças que morrem, mas a Bíblia não justifica tal crença.
0: Mas não foi Jesus que disse: deixai vir a mim as criancinhas e não as proibais, pois delas é o reino dos céus?
1: De fato, Jesus usou essa expressão.

0: à escala mundial, do qual Jesus é o chefe e governador supremo. É chamado Reino dos Céus porque foi estabelecido pelo poder e autoridade do Deus do céu, e também porque os seus governantes, constituídos pelo próprio Cristo, coadjuvado pelos seus seguidores, todos eles estão sublimados a uma natureza espiritual ou celeste.
1: Poder-se então dizer que o céu é um lugar, uma espécie de residência, por assim dizer?
0: Sim, julgo que se poderia falar de céu nesses termos. O Senhor diz na Bíblia: o céu é o meu trono. Há ainda outras passagens a indicar que, em algum lugar no centro desse universo, estará localizado o trono da divina autoridade, o que é costume designar-se pela palavra céu. A nossa mente, extremamente limitada, é incapaz de compreender muitas coisas a esse respeito. Mas, nestes dias de viagens espaciais, já com expedições realizadas até a Lua e outras projetadas para Marte e outros planetas, impressiona-nos profundamente o fato de existirem certas realidades por esse universo afora, muito para além da Lua e de Marte, por exemplo.
1: E em vista de uma tal e tão vasta variedade de mundos, na ordem dos bilhões e bilhões, impossíveis de contar, seria irracional supor que todos esses mundos terão começado a existir por mero acaso, sem terem sido o produto de uma inteligência orientadora. Mas, Francisco, voltando ao caso das criancinhas que morrem, você afirmou que Jesus pretendia apenas servir-se das qualidades das criancinhas inocentes para ensinar aos discípulos uma lição de humildade quando disse: deixai vir a mim as criancinhas, pois delas é o reino dos céus. Mas não será verdade que Deus tomou as devidas providências para garantir a futura felicidade daqueles que tiverem morrido ainda na infância?
0: É, isso é muito verdade, Ernesto. No decorrer desses 1000 anos do reinado de Cristo, todos os que tiverem morrido, incluindo as crianças, serão acordados do sono da morte, sendo-lhes então proporcionada uma oportunidade de poderem obedecer às leis do reino, passando assim a viver para sempre. No capítulo 31 de Jeremias, encontramos uma maravilhosa promessa que se aplica especialmente às crianças. Há uma mãe que lamentava a morte de seus filhos, foi feita a seguinte promessa, Ernesto: reprime o teu choro e as lágrimas dos teus olhos, porque há recompensa para as tuas obras, diz o Senhor, pois os teus filhos voltarão da terra do inimigo.
1: A terra do inimigo, tal como eu entendo, será o estado ou condição de morte, não é assim?
0: Sim, sim. A Bíblia descreve a morte como um inimigo, nunca como um amigo. A morte não é o portal de acesso ao céu ou a porta de passagem para uma outra vida. Morte é o inimigo. E o apóstolo Paulo escreveu que Cristo deve reinar até ser submetido a seus pés todas as coisas, e que o último inimigo a ser destruído será a morte.
1: Mas a destruição da morte implica a ressurreição. Será essa a ideia?
0: Sim, na verdade, essa é a ideia. Isso significa o despertar de todos os que estiverem dormindo o sono da morte: as crianças, os jovens, as pessoas de meia idade e, naturalmente, os idosos. Este grandioso projeto de restauração processar-se-á no decorrer dos 1000 anos do reinado de Cristo, até que todos os que tiverem morrido, incluindo o próprio Adão, tenham sido despertados do sono da morte e lhes tenha sido proporcionada uma oportunidade para provarem que se tornaram merecedores da vida eterna.
2: 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Volto a escutar-nos na próxima semana, neste mesmo dia e à mesma hora, e traga consigo os seus amigos, e que Deus a todos.